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0: Alvorada com Paul McCartney, Michael Jackson, Sei, Sei, Sei. Lulu Santos, Avisa aos Navegantes. E Bob Marley, Is This Love, 9:30.
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15: Os cuidados com a criança começam antes do nascimento, com assistência pré-natal e atenção ao parto. O pediatra é o médico especialista que orienta a família desde os primeiros dias de vida, avaliando o recém-nascido e acompanhando seu desenvolvimento. Ele garante que o calendário vacinal seja seguido, monitora peso, altura e marcos do crescimento, além de orientar sobre aleitamento materno e introdução alimentar. Também diagnostica e trata doenças comuns da infância, atuando na prevenção e oferecendo apoio emocional e educativo às famílias, ajudando pais e cuidadores a compreender cada fase do desenvolvimento infantil. O pediatra é referência central na promoção da saúde e na redução de desigualdades, pois assegura que a criança receba acompanhamento integral. Dados recentes da Organização Mundial da Saúde mostram o aumento da cobertura vacinal infantil, com redução significativa do número de crianças sem nenhuma dose de vacina nos últimos 2 anos, reforçando a importância desse cuidado contínuo.

0: Os Paralamas do Sucesso, Melô do Marinheiro, Natalie Imbruglia, Thorn, Casey and Sunshine Band, Please Don't Go. 9h56.
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0: O Brasil chegou a 214,2 milhões de habitantes em julho deste ano, segundo estimativas do IBGE. Apesar de representar alta de 0,37% em relação ao mesmo período de 2025, o resultado aponta que a população do país avança em um ritmo cada vez menor. Os estados do Rio de Janeiro, Alagoas e Rio Grande do Sul têm as menores taxas de crescimento. Já os estados de Roraima, Santa Catarina e Mato Grosso tiveram as maiores, sendo os únicos a apresentar valores superiores a 1%. Em Minas Gerais, a população é de 21,4 milhões, 10% do total projetado nacionalmente. O estado é o segundo mais populoso, atrás apenas de São Paulo. Já Belo Horizonte foi uma das quatro capitais a apresentar queda populacional em relação a 2025, de 0,02%. Com 2,4 milhões de pessoas, BH é o sexto município mais populoso do país. As cidades brasileiras com mais habitantes são, respectivamente, São Paulo, Rio de Janeiro, Brasília, Fortaleza e Salvador. Já o município menos populoso do Brasil foi, mais uma vez, Serra da Saudade, no Centro-Oeste Mineiro, com menos de 900 pessoas. 9h58, eu sou o Bel Augusto, obrigado pela companhia, fico por aqui. A gente se encontra novamente na segunda, às 8 da noite. Bom fim de semana e até lá.
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5: E se eu te disser que o novo objeto de desejo do mercado imobiliário não é piscina, mármore, nem uma cobertura? O novo luxo é sossego, é dormir bem. Durante muito tempo, luxo foi sinônimo de excessos. Grandes metragens, pedras importadas, endereços exclusivos, pé direito monumental. Mas alguma coisa está mudando. Uma pesquisa da Sotheby's International Realty mostra que os compradores de alto padrão estão valorizando cada vez mais aquilo que não aparece na foto. Silêncio, qualidade do ar, luz natural, conforto acústico e espaços para descansar. E tem um dado que chama atenção. Imóveis que incorporam esses atributos podem alcançar um valor entre 10% e 20% maior. Ou seja, o luxo está deixando de ser aquilo que impressiona quem chega e passa a ser aquilo que melhora a vida de quem fica. Fique por dentro do morar contemporâneo. Ouça o Decore Arte no site da rádio e acompanhe mais conteúdos no Instagram You Can Find. Eu sou Janina Esther para a Rádio Alvorada FM.

0: 2 para 1.
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2: Alô, ouvintes leitores do Mundo Livro, hoje eu vou falar sobre o livro Brasil, codinome Sucupira, de Edmilson Caminha, publicado pela Sarau das Letras. Cearense de Fortaleza, Edmilson nasceu em 52 e começou no jornalismo muito cedo. Aos 14 anos, já era repórter de O Povo. Professor, jornalista e escritor, publicou mais de 20 livros e tornou-se um nome importantíssimo no estudo da obra de Carlos Drummond de Andrade, com quem conviveu e entrevistou. Neste livro, Edmilson reúne artigos e crônicas escritos ao longo de mais de 6 décadas. Por suas páginas passaram Getúlio Vargas, César Lattes, Gonçalves Dias, Jorge Amado, Roberto Marinho, Carlos Lacerda e muitos outros personagens. O título vem de Sucupira, a cidade imaginada por Dias Gomes em O Bem Amado. E é uma ótima metáfora para o país que aparece nessas crônicas. Um país às vezes absurdo, contraditório, engraçado e surpreendente. Edmilson escreve como quem conversa, misturando lembranças pessoais, literatura, viagem e histórias de gente que conheceu ou admirou. Eu recomendo Brasil, codinome Sucupira. Meu nome é Afonso Borges e você pode ouvir e baixar todos os podcasts que eu falo no site alvoradafm.com.br.

0: 1:17.
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3: Avril Lavigne, How You Remind Me.

0: 2 e 2. 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
3: Nesta semana, a Polícia Militar começou a fiscalizar se os veículos que circulam pelo estado estão em situação regular para o ano de 2026. Ou seja, motoristas que ainda estiverem em débito quanto ao certificado de registro e licenciamento, ou a taxa de licenciamento, ou ainda com multas atrasadas, poderão ser autuados e ter o carro apreendido em alguma blitz. O calendário das fiscalizações foi definido por uma portaria do Departamento Estadual de Trânsito de Minas Gerais, o DETRAN, e prevê que agora, em setembro, a regularização passa a ser exigida para os veículos com finais de placas 1, 2 e 3. Em outubro, esgota-se o prazo para as chapas de dígitos finais 4, 5 e 6. E finalmente, em novembro, para as demais terminações. Vale lembrar que o artigo 230 do Código de Trânsito Brasileiro, o CTB, estabelece que conduzir veículo com licenciamento vencido é infração gravíssima, punida com multa no valor de R$ 293 e com a perda de 7 pontos no prontuário do motorista. Siga-me no Instagram, @AlexandreCarneiro_carros, e baixe este e outros podcasts pelo site alvoradafm.com.br. Eu sou Alexandre Carneiro para a Rádio Alvorada.

0: 2 para as 3.
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3: Olá, querido ouvinte! Hoje nós vamos falar de um ingrediente que é a cara da roça e da cozinha mineira, a boa e velha abóbora. E a receita de hoje é simples, econômica, daquelas que perfumam a cozinha. Abóbora refogada com alho, cebola e cheiro verde. Você vai precisar de 500 gramas de abóbora em cubos, uma cebola picadinha, 2 dentes de alho, 2 colheres de óleo, sal, pimenta do reino e cheiro verde a gosto. Numa panela aquece o óleo, refogue a cebola até começar a dourar. Junte o alho e logo depois coloque a abóbora. Tempere com sal, pimenta, acrescente um pouquinho de água, tampe e deixe a panela cozinhar em fogo baixo. Aqui vai o segredo. Não deixe a abóbora virar purê. Ela deve ficar macia, mas ainda com alguns pedaços inteiros. Finalize com bastante cheiro verde e, se quiser dar aquele toque mineiro, coloque uma colherada de manteiga de garrafa no final. Bom apetite! 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Eu sou o Flávio Trombino para Alvorada FM.

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1: Música e informação na madrugada com informações da agência Estadão. Anvisa suspende produção em fábrica da Unilever. A Agência Nacional de Vigilância Sanitária determinou a suspensão da fabricação de produtos de limpeza na unidade da Unilever em Vinhedo, no interior de São Paulo. A decisão foi publicada no Diário Oficial da União nesta semana. A medida foi tomada após uma inspeção da agência reguladora identificar falhas nas boas práticas de fabricação. Segundo a Anvisa, não há determinação de recolhimento ou suspensão do uso de nenhum produto já produzido. De acordo com a agência, entre as inconsistências mapeadas estão falhas nos controles realizados durante a fabricação e antes da liberação dos produtos. Também foram detectadas deficiências no monitoramento da água utilizada no processo produtivo, além da fragilidade na investigação e correção de problemas identificados pela própria empresa. A Anvisa ressaltou que a avaliação das evidências disponíveis até o momento não indicou contaminação microbiológica ou outros problemas sobre os lotes produzidos na fábrica. Assim, por esse motivo, não foi determinada a suspensão da comercialização, da distribuição ou do uso dos produtos já fabricados e disponíveis no mercado, nem o seu recolhimento. Em nota, a Unilever diz que todas as ações apontadas pela Anvisa foram prontamente iniciadas e já estão sendo implementadas. Disse também que as demais linhas de produção da unidade seguem operando normalmente. A Anvisa também determinou nesta semana a interdição cautelar da distribuição de água mineral sem gás da marca Vitoriosa. O produto é fabricado pela GEPF Agroindústria. Laudo emitido pelo Laboratório Central de Saúde Pública, Noel Núteus, apontou resultado insatisfatório no ensaio microbiológico. A interdição cautelar é uma medida preventiva e temporária que visa proteger a saúde da população. Ela permanece vigente enquanto são realizados testes, análises e demais providências necessárias para a conclusão do caso. Portanto, de acordo com a Anvisa, o produto não deve ser consumido ou comercializado até que seja comprovada a sua segurança. Já o Sistema Único de Saúde passará a utilizar um sistema de agendamento de consultas pelo WhatsApp. A ferramenta foi desenvolvida pela Integra Saúde Digital e tem como objetivo simplificar o acesso, reduzir faltas e desistências e ampliar a ocupação das vagas disponíveis na rede pública de saúde. O sistema permite que o paciente confirme ou peça reagendamento de consultas diretamente pelo aplicativo de mensagens, sem a necessidade de interação com um operador. O serviço está em fase piloto em cidades parceiras e deve entrar oficialmente em operação no próximo trimestre. Entre os indicadores que serão avaliados estão a taxa de absenteísmo, tempo médio de agendamento, a ocupação das vagas e a satisfação dos pacientes. Atualmente, o agendamento de consultas com especialistas ocorre após encaminhamento de um clínico e é integrado ao sistema do SUS com acesso pelo aplicativo do sistema local. Com a nova ferramenta, parte do processo de confirmação e reagendamento poderá ser feita pelo WhatsApp. Em caso de desistência ou impossibilidade de comparecimento, a automação permitirá que a vaga seja disponibilizada novamente para outro paciente. A gestão das vagas e a regulação continuarão sob responsabilidade das secretarias municipais de saúde. E em São Paulo, subiu para 28 os casos de sarampo em 2026. Os dois novos casos foram confirmados na capital e dizem respeito a uma criança menor de um ano e uma mulher na faixa dos 40 anos. Do total de casos no estado, 25 ocorreram na capital, 2 em São Bernardo do Campo e 1 em Guarulhos. Até o momento, 20 pacientes não tinham registro de vacinação contra a doença ou apresentavam esquema vacinal incompleto. De acordo com a Secretaria da Saúde, 4 cadeias de transmissão foram identificadas. A primeira, registrada entre março e abril e associada a 2 casos importados confirmados, foi encerrada após 12 semanas sem novas ocorrências relacionadas. As cadeias identificadas em junho, julho e agosto permanecem sob acompanhamento dos grupos de vigilância epidemiológica estadual e municipais. As 3 cidades que registraram casos tiveram uma estratégia ampliada de vacinação contra o sarampo para pessoas de 6 meses a 59 anos. As vacinas continuarão disponíveis nas unidades básicas de saúde de acordo com o calendário de rotina. A orientação é procurar a unidade mais próxima para verificar e atualizar a situação vacinal. E na África, o surto de ebola no Congo já matou mais de 3 mil pessoas e ultrapassou 6 mil casos confirmados. Os dados são do Ministério da Saúde do país, divulgados nesta semana. A doença avança em um ritmo sem precedentes, superando a capacidade das autoridades de rastrear os casos e conter a transmissão. De acordo com o governo congolês, foram registrados 6.186 casos e 3.007 mortes desde que o surto foi declarado em meados de maio. O número faz desta a epidemia de ebola que cresce mais rapidamente entre as já registradas. A velocidade de propagação tem dificultado o trabalho das equipes de saúde que tentam identificar pessoas que tiveram contato com pacientes infectados e interromper novas cadeias de transmissão. O ebola é uma doença viral grave, transmitida pelo contato direto com sangue ou outros fluidos corporais de pessoas infectadas. Os primeiros sintomas podem incluir febre, fraqueza e dores musculares, mas a doença pode evoluir rapidamente e provocar hemorragias e falência de órgãos. A Organização Mundial da Saúde afirmou que a epidemia permanece fora de controle. O surto está a caminho de superar o de 2014 a 2016 na África Ocidental, o mais mortal já registrado. Naquela ocasião, mais de 11 mil pessoas morreram, principalmente na Guiné, Libéria e Serra Leoa.

0: Música e informação na madrugada com informações da agência Estadão. Lionel Messi anunciou nesta semana que não jogará mais pela seleção argentina. O astro, campeão mundial de 2022 no Catar, esteve na final da Copa deste ano quando perdeu para a Espanha por 1-0. Com 8 gols no Mundial de 2026, Messi deixa a seleção com 207 partidas disputadas, 125 bolas na rede e 65 assistências. Além do tricampeonato no Catar, ganhou a Copa América por 2 vezes em 2021 e 2024, além do ouro olímpico em Pequim no ano de 2008. Aos 38 anos e já curtindo os últimos momentos da brilhante carreira, o astro do Inter Miami admitiu que não conseguiria seguir atuando em alto nível com a Argentina, mesmo sendo um dos maiores nomes da Copa do Mundo. Messi disse que deu tudo o que tinha pela seleção e que agora é tempo de dar espaço para novos jogadores. Ele aproveitou para agradecer todo o apoio da nação e da família. Mesmo não conseguindo o título contra a Espanha, Messi se mostrou orgulhoso pela jornada com a camisa argentina. Ele ainda disse que escreveu a carta de despedida em 21 de julho, 2 dias após a final. O jogador acrescentou que a decisão foi reforçada pela recente perda do pai, Jorge Messi, que morreu aos 68 anos no dia 7 de agosto. Ele enfrentava há alguns anos problemas de saúde não divulgados pela família. E por aqui o jogador Alan foi anunciado oficialmente pelo Manchester City. O atleta assinou um contrato válido até 2031 em uma negociação do clube inglês com o Palmeiras por 40 milhões de euros. O valor corresponde a cerca de 240 milhões de reais. Com a venda, a equipe paulista colocou mais um de seus jogadores entre as transferências mais caras do futebol brasileiro. De acordo com a tabela das maiores transferências do país, elaborada pelo Transfer Market, o Palmeiras aparece 5 vezes entre as 12 primeiras posições. Gabriel Jesus, Endrick, Estevão, Vitor Reis e agora Alan figura entre os atletas do clube envolvidos em negociações de maior valor. Logo atrás do Alviverde aparece São Paulo, Santos e Flamengo. Cada uma das equipes possui 2 jogadores entre as maiores vendas do futebol brasileiro. Por fim, o Internacional fecha a lista com um nome. A negociação de Alan também contribuiu para ampliar o valor arrecadado pelo Palmeiras com a saída de jogadores nos últimos anos. Desde a temporada de 2022 e 2023, o clube já ultrapassou 2 bilhões de reais em vendas de atletas. Grande parte desse montante veio de jogadores formados nas categorias de base. Endrick, Vitor Reis e Estevão estão entre os principais negócios realizados pelo Alviverde no período, com 3 deixando o clube rumo ao futebol europeu. Endrick foi vendido ao Real Madrid por 60 milhões de euros, enquanto Vitor Reis foi negociado com o Manchester City por 37 milhões de euros. Estevão, por sua vez, deixou o Palmeiras para defender o Chelsea em uma operação de 61 milhões de euros. Já o atacante David Correa, do Vasco, foi alvo de uma operação realizada pela Polícia Civil do Rio de Janeiro nesta semana. Ele é investigado por um possível vínculo com uma facção criminosa responsável pelo tráfico interestadual de drogas e armas e lavagem de dinheiro. Policiais cumpriram mandados no endereço do atleta na Barra da Tijuca e no centro de treinamento do Clube Cruz Maltino, em Vargem Grande, ambos na zona sudoeste do Rio. O Estadão procurou a assessoria de David, mas não obteve retorno sobre o tema. A reportagem, o Vasco informou que colabora com as autoridades e aguarda a conclusão das investigações. Após o cumprimento do mandado na residência de David, o jogador foi levado pelos policiais até o centro de treinamento Moacir Barbosa. Lá, o diretor técnico Felipe Maestro acompanhou as diligências. Posteriormente, o atacante foi levado para prestar depoimento. Após deixar a delegacia, ele voltou ao centro para realizar as atividades do Vasco. Na última semana, o jogador foi responsável por um dos gols da vitória por 3-1 sobre o Cruzeiro pelo Brasileirão. David tem 30 anos e é natural de Serra, no Espírito Santo. Ele se destacou pela primeira vez no cenário nacional com a camisa do Vitória e acumulou passagens por clubes como São Paulo, Cruzeiro, Internacional e Fortaleza. Além de David, também foi alvo de busca e apreensão o lateral direito Rainer. Ex-Santos, ele atualmente joga pelo Vila Nova de Goiás. Policiais cumpriram mandados de busca e apreensão na casa do atleta e no CT do Clube Goiano. Em nota, o Vila Nova informou que policiais realizaram buscas no armário do lateral e que o jogador relatou não ter envolvimento com qualquer tipo de ilicitude. Segundo o time, Rainer acredita que tenha sido incluído entre os alvos da medida judicial em razão de uma amizade de infância com um dos investigados por tráfico de drogas. Esse investigado é oriundo da mesma comunidade onde o jogador cresceu, no Espírito Santo. Batizada de A Tropa, a ação é decorrente de investigação da Polícia Civil do Espírito Santo. A operação apura a atuação do grupo que possui ramificações em diferentes estados e analisa possíveis envolvimentos de atletas profissionais e empresários com a organização criminosa. Ao todo, foram realizados 4 mandados de prisão temporária e 15 de busca e apreensão. As diligências são realizadas em municípios da Grande Vitória e também em Afonso Cláudio, no Espírito Santo, além de alvos localizados nos estados do Rio de Janeiro, Goiás e no Distrito Federal. De acordo com o comunicado, o nome da operação A Tropa faz referência à autodenominação utilizada pelos próprios investigados para se referirem ao grupo criminoso.
1: 3:29.

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1: Música e informação na madrugada com informações da agência Estadão. iFood denuncia concorrente por supostas práticas predatórias. O iFood solicitou ao Conselho Administrativo de Defesa Econômica a abertura de um processo contra a Kita, plataforma de delivery controlada pela chinesa Meituan. A alegação é de práticas predatórias no mercado brasileiro. Segundo o iFood, a Kita opera com lucro negativo por pedido no Brasil, subsidiando artificialmente a operação com capital da matriz chinesa. Isso ocorreria para conquistar mercado e eliminar concorrentes. Segundo a empresa, a representação não é uma disputa de narrativa, mas resposta a um risco sistêmico para o ecossistema de delivery brasileiro, que englobam plataformas, restaurantes e entregadores. A brasileira sustenta que o modo de subsídios agressivos gera uma sensação de crescimento nos três lados da plataforma que não se sustenta no tempo. A Kita lançou operações no país há menos de um ano, em outubro de 2025, quando deu início ao piloto em Santos e São Vicente, em São Paulo. A representação do iFood solicita ao CAD a abertura de um processo administrativo formal. O documento também exige a adoção de uma medida preventiva para a cessação imediata de preços abaixo do custo. Por fim, requer que o órgão antitrust tenha acesso periódico aos dados de custos e precificação da plataforma para monitoramento independente. A empresa sustenta que autoridades de países como Dubai, Kuwait e Arábia Saudita já agiram preventivamente e que o Brasil seria o único grande mercado de delivery sem resposta regulatória equivalente. Procurada, a Kita afirmou que a ação da concorrente é uma clara estratégia monopolista para desviar a atenção das autoridades. Segundo a empresa, a medida tenta ocultar a investigação sobre o descumprimento do acordo assinado com o CAD. Esse compromisso envolvia práticas de exclusividade que prejudicam gravemente o mercado. A empresa afirma que o iFood detém o monopólio do mercado brasileiro e está presente em milhares de cidades, mas parece com medo da livre concorrência. Ainda segundo a Kita, o uso de cupons é uma prática comum do mercado e é utilizada por todos os players, inclusive o próprio iFood, que vende por meio do Clube iFood. Ainda segundo a empresa, em um setor marcado por cláusulas de exclusividade e banimento, a utilização de cupons visa incentivar a experimentação inicial. A empresa finaliza afirmando que o setor necessita de decisões voltadas à promoção de um mercado aberto para beneficiar todo o ecossistema. Segundo a marca, essas ações devem garantir um crescimento sustentável que gere mais oportunidades para restaurantes e entregadores parceiros. Além disso, a iniciativa busca preservar o poder de escolha do consumidor e acelerar a inovação. A Kita disse estar disposta a fornecer todas as informações necessárias às autoridades antitrust para construir um mercado aberto e justo no Brasil. E o ministro do Tribunal de Contas da União, Bruno Dantas, oficializou a saída do cargo que ocupa desde 2014. Com isso, o Senado aprovou o nome de Rodrigo Pacheco para a vaga. A indicação foi aprovada também pela Câmara. O presidente do Senado, Davi Alcolumbre, tentou emplacar o parlamentar de quem é aliado no Supremo Tribunal Federal. Contudo, o presidente Lula escolheu o advogado-geral da União, Jorge Messias, cuja indicação foi reprovada no plenário da Casa. Esse atrito causou o afastamento entre o petista e Alcolumbre. Neste mês, eles se reaproximaram devido ao interesse do Planalto em obter apoio para projetos estratégicos às vésperas da eleição. A aproximação também visa uma aliança para a eventual reeleição do senador amapaense à presidência do Senado. Pacheco tinha desistido de se candidatar a cargos eletivos após ter seu nome cogitado em tratativas para o governo de Minas e para a reeleição com apoio de Lula. Dantas, por sua vez, deve migrar para a iniciativa privada e tem o nome cotado para o comando da Avibraz, fabricante nacional de aviões. Já o ministro do Planejamento e Orçamento, Bruno Moretti, afirmou nesta semana que o governo trabalha com superávit de 19 bilhões de reais, aproximadamente para o ano de 2027. O número já considera as exceções ao arcabouço fiscal e está previsto no projeto de lei orçamentária anual para o ano que vem. Moretti declarou que era fundamental demonstrar a independência de receitas adicionais do Congresso. Ele destacou que não haveria o envio de projetos para aumentar a arrecadação e que, por outro lado, a desaceleração das despesas obrigatórias ficaria evidente. Ele também argumentou que o Executivo já possui mecanismos para fazer tais ajustes. Foram mencionados gatilhos relativos a despesas de pessoal de saúde e a vinculações legais que vão ficar limitadas ao arcabouço fiscal em diversas áreas como segurança pública e ciência e tecnologia. O ministro disse ainda que o orçamento de 2027 prevê que despesas obrigatórias, gastos com emendas e vinculações legais vão crescer abaixo do limite do arcabouço. Isso inclui os recursos destinados à saúde. O texto da PLOA para o ano que vem já foi assinado pelo presidente Lula. Além de argumentar que o governo não precisará de projeto de lei adicional para aumentar a receita, o ministro ponderou que o executivo já possui mecanismos legais para fazer tais ajustes. Bruno Moretti declarou que as ações atuais não são necessariamente suficientes a longo prazo, nem impedem o debate sobre novas propostas. No entanto, ressaltou que as medidas disponíveis garantem a desaceleração das despesas obrigatórias, passo crucial para cumprir o centro da meta do resultado primário no ano seguinte.

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1: 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Com informações da Agência Estadão. O Conselho Nacional de Educação proibiu o uso autônomo de inteligência artificial por alunos dos anos iniciais do ensino fundamental, ou seja, estudantes até o quinto ano. A medida foi aprovada na terça-feira no âmbito de um conjunto de regras para o uso de IA em escolas e universidades. O parecer havia passado por análise prévia de comissão do Conselho e foi submetido à consulta pública antes de ir ao plenário. Agora o texto seguirá para homologação do Ministério da Educação. A medida usa como referência parâmetros internacionais, como a recomendação da Unesco, que indica o uso autônomo de ferramentas de inteligência artificial somente após os 13 anos de idade. As redes terão 12 meses após a homologação do texto para se adequar. Segundo o relator da proposta, Celso Nisker, o uso da IA deverá ocorrer em atividades pedagógicas planejadas, conduzidas e mediadas por profissionais de educação. O texto da resolução explica que essas atividades mediadas por profissionais da educação deverão ocorrer sem a interação direta livre da criança com a ferramenta e sem coleta desnecessária de dados pessoais dos estudantes. A medida orienta que a incorporação dessas tecnologias no ensino seja feita de forma gradual à medida que o letramento digital das crianças seja desenvolvido, juntamente com o pensamento crítico, cidadania digital e autonomia intelectual. O Conselho Nacional de Educação também determina que sempre que houver utilização de ferramentas de IA para a educação infantil e os anos iniciais do ensino fundamental, as instituições de ensino informem as famílias. O Conselho também deixa claro que é proibida a utilização dessas aplicações para fins de publicidade direcionada ou exploração comercial dos dados dos estudantes. O parecer também propõe a inclusão de conteúdos sobre IA nos currículos de escolas e universidades. As diretrizes determinam que essas ferramentas devem ser utilizadas levando em consideração o protagonismo do professor e da equipe pedagógica. Na educação básica, por exemplo, o texto prevê que seja estimulado um uso crítico dessas ferramentas e que as crianças e adolescentes sejam formadas para utilizar de maneira ética a inteligência artificial. No ensino superior, o Conselho destaca que a ferramenta pode impulsionar a formação acadêmica e ampliar as possibilidades de conexão com o mercado de trabalho. Mudando agora de assunto, quase 500 peixes-leão foram retirados do litoral de Porto Seguro, no sul da Bahia, em aproximadamente um mês. A captura faz parte de uma iniciativa da Colônia de Pescadores, em parceria com a Secretaria Municipal de Meio Ambiente e Causa Animal. Os pescadores recebem R$ 10 por cada exemplar capturado e entregue à colônia. Previsto como uma medida temporária no Plano Municipal de Enfrentamento ao Peixe-Leão, o incentivo deve continuar por mais um mês e depois ser reduzido gradualmente. A primeira ocorrência oficial da espécie no Parque Natural Municipal Marinho do Recife de Fora, a cerca de 5 milhas da costa de Porto Seguro, foi registrada em 12 de junho de 2026. Antes disso, o peixe-leão já havia sido encontrado em outras regiões da Bahia, em fevereiro de 2025, em Morro de São Paulo, e em julho daquele ano, em Taipu de Dentro, na cidade de Maraú. O peixe-leão é nativo da região Indo-Pacífica e foi identificado no Brasil pela primeira vez em 2014, no litoral do Rio de Janeiro. Depois foram registrados casos da presença do peixe no litoral de Pernambuco, Ceará e Alagoas. Apesar de parecer inofensivo, o peixe-leão oferece risco ao equilíbrio dos ecossistemas marinhos porque não tem predadores naturais no litoral brasileiro e compete por alimentos em condições desiguais, o que pode diminuir consideravelmente o desenvolvimento de outros peixes e crustáceos, impactando a cadeia da pesca. O peixe-leão possui 18 espinhos venenosos e o contato com humanos pode causar dor intensa, náuseas e até convulsões. Cada fêmea pode colocar até 30 mil ovos, que eclodem em apenas 26 dias. Ele é extremamente voraz, pode comer até 20 peixes em 30 minutos, inclusive presas com até 70% do seu tamanho. O plano de Porto Seguro prevê monitoramento, captura, pesquisa científica e capacitação para enfrentar a presença da espécie. No Parque Natural Municipal Marinho do Recife de Fora, apenas pessoas capacitadas e autorizadas podem realizar a captura e os animais retirados não podem ser devolvidos vivos ao mar. Inicialmente, os exemplares devem ser destinados prioritariamente ao Laboratório de Ecologia e Conservação Marinha da Universidade Federal do Sul da Bahia para pesquisas. Em médio e longo prazos, o município prevê avaliar o beneficiamento e a comercialização do peixe-leão, além da realização de torneios de pesca e festivais gastronômicos. E começou o Rock in Rio 2026. Para atender ao público, uma mega operação foi montada pela Prefeitura da cidade. A primeira etapa do festival começou na sexta-feira e vai até a próxima segunda. Depois, os shows ocorrem de 11 a 13 de setembro. O evento deve atrair cerca de 100 mil pessoas por dia para a cidade do Rock, no Parque Olímpico, na Zona Oeste. O esquema de segurança conta com mais de 7 mil homens, incluindo 4.500 policiais militares e um centro de controle aéreo para monitorar drones, segundo informou o governo. Entre as outras medidas anunciadas, também foi divulgado que 725 policiais civis atuarão na cidade do Rock, cujos arredores contarão com 16 pontos de bloqueio para restringir o acesso a áreas próximas ao evento apenas a pessoas autorizadas. Além disso, o festival ainda conta com agentes da Polícia Civil especializados em furtos de celulares. Estão previstos também 6 pontos de atendimento ao público, onde será possível registrar boletins de ocorrência. Em relação ao transporte público, a orientação é que tanto os moradores da cidade quanto os turistas priorizem o deslocamento por meio do BRT, que terá um serviço especial para o evento e fará integração com outros meios de transporte da cidade, como metrô, trem e VLT. De acordo com a prefeitura, o transporte público é a forma mais segura e rápida de chegar no Rock in Rio. O esquema especial de trânsito é semelhante ao adotado nas edições anteriores. Nos dias de shows, a partir das 2 da tarde até as 5 da manhã do dia seguinte, serão feitas interdições de trânsito no entorno da cidade do Rock. Os moradores da região estão cadastrados desde julho e só eles poderão acessar o perímetro bloqueado. O estacionamento nessas áreas também está proibido e a fiscalização é feita por agentes de trânsito e câmeras.

Música e informação na madrugada, com informações da Agência Estadão. O Senado Federal aprovou o regime especial de tributação para serviços de data center, destravando uma das bandeiras da área econômica do governo para impulsionar o segmento tecnológico no Brasil. O texto suspende tributos federais, prevê neutralidade fiscal, abre margem para gás natural como fonte de suprimento e obriga uma parcela de investimentos em território nacional. O texto segue agora para sanção. Não haverá cobrança de impostos e contribuições federais na compra dos componentes eletrônicos e produtos de tecnologias da informação e comunicação. Isso vale tanto para aquisição no Brasil quanto para as importações, desde que a empresa atenda aos requisitos do programa. Dentre essas condições, está a necessidade de atender a totalidade da demanda por energia elétrica proveniente de fontes renováveis ou de baixa emissão. No texto que saiu da Câmara, a demanda por energia elétrica por meio de contratos de suprimento ou autoprodução deveriam ser provenientes de fontes limpas ou renováveis. Frentes parlamentares e entidades do setor demandaram no texto o gás natural como fonte complementar. Porém, uma previsão expressa poderia levar à necessidade de retorno da matéria à Câmara, causando um atraso na aprovação. O senador Cid Gomes, relator da matéria, reforçou a necessidade de aproveitar a janela de oportunidade para investimentos no Brasil. A isenção fiscal abarca, por exemplo, a contribuição para o PIS/PASEP, COFINS, imposto sobre produtos industrializados e imposto de importação. Os benefícios e os incentivos previstos terão prazo de vigência de 5 anos. A suspensão no IPI não abrange produtos de tecnologias da informação e comunicação que tenham industrialização na Zona Franca de Manaus. Em outra frente, a suspensão do imposto de importação somente se aplica a componentes eletrônicos e demais produtos de tecnologias da informação e comunicação sem produção nacional equivalente. A empresa habilitada deverá disponibilizar para o mercado interno o mínimo de 10% do fornecimento efetivo de processamento, armazenagem e tratamento de dados. O percentual poderá ser destinado à comercialização no mercado interno ou à cessão sem ônus

às instituições científica, tecnológica e de inovação e ao poder público. Outro requisito é a realização de investimentos no Brasil. As empresas beneficiárias devem aportar o equivalente a 2% do valor dos produtos adquiridos no mercado interno ou importados com benefício do regime especial de tributação. Esse aporte deverá ocorrer em projetos de pesquisa, desenvolvimento e inovação. Falando agora de eleições, o Tribunal Superior Eleitoral decidiu nesta semana que a caracterização de deepfake ilícito na campanha eleitoral deve preencher três critérios: a natureza sintética do conteúdo, elevado grau de realismo, a ponto de confundir o eleitor, e a criação ou alteração de imagem e voz de pessoa viva, falecida ou fictícia. Os ministros ainda decidiram que a punição por uso de deepfake só se aplica em casos de propaganda eleitoral. A corte julgou a ação do PT contra a apresentação de vídeo de inteligência artificial simulando o ex-presidente Jair Bolsonaro na convenção do PL em julho deste ano. Além de analisar o caso específico, os ministros também definiram uma tese que vai balizar a atuação de toda a justiça eleitoral. Venceu o voto do relator Cássio Nunes Marques. Para o ministro, não caracterizam deepfake o uso de avatares estilizados, desenhos e caricaturas sem verossimilhança, tampouco os ajustes destinados a melhorar a qualidade da imagem ou do som, elementos gráficos de identidade visual, vinhetas e logomarcas. O uso de deepfake já é proibido para favorecer ou prejudicar candidaturas, mas ainda havia uma margem de interpretação que tem dividido os ministros. As resoluções aprovadas pelo TSE em março não proíbem o uso de IA na propaganda eleitoral, mas exigem a rotulagem desses conteúdos. No vídeo sintético de Bolsonaro, exibido na convenção do PL, a maioria não viu ilícito eleitoral. Os ministros também consideraram que o conteúdo não configura propaganda antecipada, por se tratar de manifestação de natureza intrapartidária. E na Câmara, deputados aprovaram um projeto que facilita o acesso à aposentadoria integral para policiais e bombeiros militares. A proposta foi apresentada ainda em 2023 e foi resgatada no meio da campanha eleitoral. Hoje, a aposentadoria é integral, com a mesma remuneração do período da ativa, com 35 anos de serviço, dos quais 30 anos devem ser obrigatoriamente na atividade militar. Se o profissional não atingir esse mínimo, a remuneração é proporcional aos anos no posto. O projeto muda as regras e garante a aposentadoria integral com 35 anos de serviço, dos quais 25 devem ser na atividade militar para homens. Para mulheres, serão exigidos 32 anos de serviço, com o mínimo de 22 no trabalho militar. Com isso, policiais poderão ter 10 anos de serviço em outras atividades e conseguir a aposentadoria integral. A contagem de 10 anos em atividades não militares era uma reivindicação de policiais militares e bombeiros, pois esse é o tempo dado para os integrantes das polícias da União, como a Polícia Federal. O projeto agora dependerá do Senado e de sanção presidencial. O tempo de serviço prestado nas Forças Armadas, em outras forças auxiliares, instituições policiais, civis ou militares poderá ser considerado de natureza militar, desde que haja compatibilidade funcional e comprovação documental. A proposta faz outra alteração na lei, determinando que o ingresso nas polícias militares e nos corpos de bombeiros militares observará o princípio da isonomia entre homens e mulheres, sendo proibida qualquer forma de restrição, limitação ou reserva de vagas, salvo quando comprovadamente justificada pela natureza da função.

0: Música e informação na madrugada, com informações da Agência Estadão. Mais de 5,1 bilhões de reais continuam disponíveis para resgate no sistema financeiro brasileiro. O valor está registrado no sistema de valores a receber, plataforma do Banco Central, que permite consultar recursos esquecidos em bancos, consórcios, cooperativas e outras instituições financeiras. Do total pendente de resgate, 3,76 bilhões pertencem a cerca de 22,6 milhões de pessoas físicas, enquanto 1,35 bilhão está associado a aproximadamente 2 milhões de pessoas jurídicas. O montante representa uma parcela dos mais de 20,9 bilhões de reais que, ao longo do tempo, ficaram disponíveis para devolução pelo sistema. Até junho, cerca de 15,81 bilhões já haviam sido resgatados por empresas e pessoas. Os valores a receber não são necessariamente recursos esquecidos em contas correntes, mas a soma de diferentes quantias disponíveis para devolução. Entre elas estão saldo de contas correntes ou poupanças encerradas, tarifas cobradas indevidamente, parcelas ou despesas de operações de crédito cobradas de forma indevida, recursos não procurados de grupos de consórcio encerrados, além de cotas de capital e rateios de sobras de ex-participantes de cooperativas de crédito. O sistema de valores a receber centraliza essas informações e permite que pessoas e empresas verifiquem se têm recursos disponíveis e qual instituição é responsável pela devolução. Porém, apesar do volume bilionário acumulado, a maior parte dos valores é de pequena quantia. Cerca de 18,5 milhões de beneficiários tinham valores de até R$ 10, o equivalente a aproximadamente 70% do total. Outros 4,96 milhões estavam na faixa entre R$ 10 e R$ 100, e cerca de 3 milhões tinham valores superiores a 100. Como um mesmo beneficiário pode ter recursos em mais de uma faixa, ele pode ser contabilizado mais de uma vez nesse levantamento. A consulta para saber se tem dinheiro esquecido é gratuita e pode ser feita no site Valores a Receber do Banco Central. Para verificar inicialmente se há algum recurso disponível, não é necessário fazer login. No caso de pessoas físicas, é preciso informar CPF e data de nascimento. Para empresas, a consulta utiliza CNPJ e data de abertura. O sistema também permite consultar valores de pessoas falecidas, seguindo regras específicas para herdeiros, inventariantes e representantes legais. Se houver dinheiro disponível, será necessário acessar o sistema com uma conta gov.br, de nível prata ou ouro, e verificação em duas etapas habilitada para consultar o valor e solicitar a devolução. O resgate pode ser combinado diretamente com a instituição responsável ou solicitado pelo próprio sistema de valores a receber, que desde que a instituição tenha aderido ao serviço e o beneficiário possua uma chave Pix que não seja aleatória. Pessoas físicas com chave Pix do tipo CPF também podem habilitar a devolução automática. E a Petrobras subiu o preço médio de venda de querosene de aviação para as distribuidoras em 13,9%. O aumento começou a valer na última terça-feira, dia 1º de setembro, e equivale a um acréscimo de 68 centavos por litro em relação ao preço do mês anterior. No acumulado de 2026, o aumento é de 53,3%, correspondente a R$ 1,94 por litro em comparação ao preço vigente em dezembro de 2025. Em nota, a estatal explicou que o reajuste reflete a elevação das cotações internacionais do querosene de aviação, impulsionada pelas tensões geopolíticas no Oriente Médio. A precificação do combustível no Brasil segue fórmula paramétrica contratual que atua como amortecedor de curto prazo, resultando em ajustes mais moderados do que os observados nos mercados internacionais. No mesmo comunicado, a Petrobras informou ainda que retomará neste mês de setembro o programa de parcelamento dos reajustes de preço do querosene de aviação. A iniciativa permitirá que as distribuidoras parcelem o aumento em 3 vezes mensais, reduzindo o impacto financeiro decorrente da volatilidade do mercado internacional. Para aderir ao programa, as distribuidoras devem assinar um termo específico, sem necessidade de garantias adicionais. A Petrobras também informou que os volumes de querosene solicitados pelas distribuidoras para o mês de setembro estão confirmados, garantindo o abastecimento nos polos de atendimento.
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1: A Transpetro, subsidiária de logística da Petrobras, está com inscrições abertas para concurso público com 281 vagas imediatas e quase 4 mil para cadastro de reserva. Os salários iniciais vão até R$15 mil, além de benefícios como plano de saúde e previdência complementar. As oportunidades são para níveis médio, técnico e superior, em cargos dos quadros de mar e de terra. As inscrições custam de R$ 81,50 a R$ 117,00 e vão até 14 de setembro, por meio do site da Fundação Sesgran Rio, banca organizadora do concurso. Já as provas estão marcadas para 29 de novembro em todas as capitais do país. Estão abertas as inscrições para o vestibular 2027 da USP, maior instituição de ensino superior do Brasil. Mais de 8 mil vagas são ofertadas na modalidade ampla concorrência, 2.053 para candidatos de escolas públicas e 1.206 para candidatos autodeclarados pretos, pardos ou indígenas. Na primeira etapa, prevista para 1º de novembro, os candidatos responderão 80 questões de múltipla escolha em 5 horas. A segunda etapa está prevista para 6 e 7 de dezembro. As inscrições custam R$ 228,00 e podem ser feitas até o dia 9 de outubro. Mais informações sobre o vestibular da USP no site fuvest.br.
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0: Alvorada FM, você ouviu Madonna, Spanish Eyes, Adriana Calcanhoto, Devolva-me e W, She's Beautiful. Bom dia, 71, eu sou Renata Silva, um ótimo dia para você, um excelente domingo e nós vamos juntos aqui na Alvorada FM, você sabe por que ouve.
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0: Publicada no Diário Oficial do Estado de Minas Gerais, a medida que altera o valor da taxa de embarque na rodoviária de Belo Horizonte. A nova tarifa será de R$ 7,88
2: a valer a partir do próximo sábado, 12 de setembro. A resolução levou em conta a previsão de reajuste do valor do serviço de 4,73% previsto no contrato. A nova tarifa só vale para embarques realizados dentro do terminal rodoviário Governador Israel Pinheiro, no centro da capital, e foi definida pela CEINFRA, Secretaria de Estado de Infraestrutura, Mobilidade e Parceiras. E pelo menos 128 mil pessoas devem passar pela rodoviária de Belo Horizonte durante este feriado prolongado da Independência, segundo a Terminais BH, empresa responsável pela administração do local. A previsão leva em conta as chegadas e partidas esperadas para ocorrer até o fim do período. Aproximadamente 300 viagens extras foram programadas pelas empresas de ônibus. A expectativa é que mais de 16 mil desembarques ocorram nesta terça-feira, dia 8.
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0: Na Alvorada da FM você ouviu Nexus, né? Vestir os a par, Jorge Vercillo, Homem-Aranha e Kansas, Dust in the Wind. Bom dia, 7h29.
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8: O bairro de Lourdes conta com opções diferentes para você viver a cidade. Para começar, você pode conhecer o Eu Mai, que tem uma comida asiática contemporânea com forte influência japonesa. Uma casa para quem gosta de técnica, pratos autorais e combinações que vão além daquele sushi tradicional. Outra opção para quem quer celebrar o Brasil é o Dona Fulô, um restaurante que apresenta grandes referências do Nordeste, mas também de outras regiões do Brasil, sempre despertando nossas memórias afetivas, e também uma casa que trabalha com uma cozinha 100% autoral. Para quem quer dar um pulinho ali na Espanha, o Paralel é a melhor opção no bairro. Hoje você encontra tapas, arrozes, paejas, carnes e preparos na brasa, uma cozinha contemporânea ótima para você compartilhar. São 3 restaurantes no mesmo bairro, mas 3 maneiras diferentes de sair para comer na cidade. E com a chegada do feriado, é bom você salvar essa lista. Se quiser rever, é só me procurar no Coisas de Mineiro ou acessar alvoradafm.com.br/podcasts. Sou Isabela Lapa para Alvorada FM.

0: Na Alvorada FM você ouviu Alicia Keys, No One, os Paralamas do Sucesso, La Bella Luna e Elton John, Cold Heart. Bom dia, 8:01.
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0: Sancionada pela Prefeitura de Belo Horizonte, a lei que institui na capital o programa de implantação da cidade esponja. A iniciativa prevê soluções para redução de enchentes e alagamentos, como construção de espaços permeáveis para absorção da água da chuva e redução da sobrecarga dos sistemas de drenagem. A nova lei, publicada no Diário Oficial do Município, permite ainda a criação de incentivo por parte do Executivo para a implantação de pavimentos permeáveis, telhados verdes, valas de infiltração, bacias de retenção e bueiros ecológicos. E o custo da cesta básica em Belo Horizonte caiu 0,25% em agosto, vendida em média por R$ 757,19. Segundo o levantamento divulgado pela Fundação IPAD, o valor equivale a mais de 46% do salário mínimo atual. Dos 13 itens pesquisados, 7 apresentaram queda no preço, com destaque para batata inglesa, feijão carioquinha e café moído. Já entre os produtos com as maiores altas estão o tomate, o açúcar cristal e a banana caturra. Com o resultado de agosto, o custo da cesta básica em BH acumula alta de 1,94% no ano e de 1,98% nos últimos 12 meses.
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0: Alvorada da FM, Colby Kylet, Falling For You, Cássia Eller, O Segundo Sol e Paul McCartney, Stevie Wonder, Ebony and Ivory. Bom dia, 8h32.
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9: Alô, ouvintes leitores do Mundo Livro, hoje eu vou falar sobre o livro Brasil, codinome Sucupira, de Edmilson Caminha, publicado pela Sarau das Letras. Cearense de Fortaleza, Edmilson nasceu em 52 e começou no jornalismo muito cedo. Aos 14 anos, já era repórter de O Povo. Professor, jornalista e escritor, publicou mais de 20 livros e tornou-se um nome importantíssimo no estudo da obra de Carlos Drummond de Andrade, com quem conviveu e entrevistou. Neste livro, Edmilson reúne artigos e crônicas escritos ao longo de mais de 6 décadas. Por suas páginas passaram Getúlio Vargas, César Lattes, Gonçalves Dias, Jorge Amado, Roberto Marinho, Carlos Lacerda e muitos outros personagens. O título vem de Sucupira, a cidade imaginada por Dias Gomes em O Bem Amado. E é uma ótima metáfora para o país que aparece nessas crônicas. Um país às vezes absurdo, contraditório, engraçado e surpreendente. Edmilson escreve como quem conversa, misturando lembranças pessoais, literatura, viagem e histórias de gente que conheceu ou admirou. E eu recomendo Brasil, codinome Sucupira. Meu nome é Afonso Borges e você pode ouvir e baixar todos os podcasts que eu falo no site alvoradafm.com.br.

0: FM, você ouviu Ace of Base, Rap Nation, Maroon 5, She Will Be Loved e Pepeu Gomes, Garota Dourada. Bom dia, 93.
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0: Festival Som e Sabores Latinos agita Belo Horizonte neste fim de semana. A segunda edição do evento celebra a diversidade e união da culinária regional com a potência dos ritmos latino-americanos e brasileiros. Um dos pontos altos é a gastronomia, que traz um cardápio variado com as tradicionais arepas e tacos e até ceviches frescos e alimentos assados na brasa. No repertório, há apresentações de samba rock, salsa, cúmbia e latinidades. O Festival Som e Sabores Latinos é gratuito e integra a programação do projeto A Rua é Nossa, da Prefeitura de Belo Horizonte. O evento terá início logo mais às 11 da manhã, na Praça da Savassi. E o Centro Cultural Banco do Brasil apresenta a exposição Joaquim Torres Garcia, 150 anos. A mostra celebra a trajetória do pintor, desenhista e escultor uruguaio, considerado um dos principais nomes da arte moderna latino-americana. Estão reunidas mais de 400 obras, entre pinturas, objetos, manuscritos. Também serão expostos trabalhos de dezenas de colaboradores brasileiros que dialogam com a obra do artista. A exposição Joaquim Torres Garcia, 150 anos, permanece em cartaz no CCBB BH até 12 de outubro. Os ingressos gratuitos estão disponíveis no site e na bilheteria da casa.
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0: 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Confira o que vem por aí.
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1: Nessa primeira parte do Bônus, Pet Shop Boys, Western Girls, Titãs, Porque Eu Sei Que É Amor e Olivia Jean, Sou Easy. Bom dia, 9h32. 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Alvorada FM, você sabe porque ouve. 9h33 e o Bônus continua com Bruno Mars.

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2: Isabela Rocha, quero ser feliz também.

0: do bônus com James Ingram e Michael McDonald. E a Mobreeder, Lighthouse Family, Hike e Lulu Santos, tudo com você. Bom dia, 10 horas e 2 minutos.
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0: Estão abertas as inscrições para a segunda maratona oficial de Belo Horizonte, voltado tanto para iniciantes quanto para atletas profissionais. O evento oferece modalidades que exploram diferentes aspectos do cenário da capital mineira. Além da volta completa de 42 quilômetros, há a meia maratona, a Corrida Kids e um percurso noturno de 5 quilômetros por ruas e cartões postais do centro belo-horizontino. As provas ocorrem nos dias 14, 15 e 16 de maio do ano que vem. Já a inscrição custa de R$ 70 a R$ 370 e pode ser feita por meio da plataforma Ticket Sports. Mais informações no site maratonaoficialdebh.com.br.
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0: A frente fria que avança sobre Belo Horizonte deixa o céu nublado neste domingo, com temperaturas em queda e chuva. Há previsão de pancadas, por vezes fortes, durante todo o dia, acompanhadas de raios e rajadas de vento. O volume estimado é de 30 milímetros. A temperatura mínima registrada hoje foi de 16 graus e a máxima deve chegar a 23. Já a umidade relativa do ar mínima fica em torno de 70% à tarde. Agora faz 22 graus. No alto da Avenida Raja Gabalha.
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3: A luz azul está presente tanto na luz natural do sol quanto em fontes artificiais, como telas digitais e lâmpadas LED. Embora a exposição solar seja benéfica, pois ajuda a regular o ritmo circadiano, o relógio biológico responsável por controlar sono, disposição e atenção, o excesso de luz artificial pode ser prejudicial. Especialistas alertam que o uso prolongado de celulares, computadores, televisores e lâmpadas frias, especialmente à noite, favorece a fadiga ocular, dores de cabeça e alterações no ciclo do sono. Além disso, pode reduzir as horas de descanso e aumentar o risco de degeneração macular relacionada à idade. Para minimizar esses efeitos, recomenda-se evitar dispositivos eletrônicos antes de dormir, utilizar modos noturnos que tornem a iluminação mais quente e menos agressiva, e adotar pausas regulares durante o dia. Assim, é possível equilibrar os benefícios da luz natural com a proteção contra os danos da exposição artificial.

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0: Alvorada FM, Rihanna, Diamonds, Os Paralamas do Sucesso, Me Liga, e teve também Ellie Goulding. Bom dia, 10h59.
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0: A Polícia Federal cumpriu 13 mandados de busca e apreensão nesta semana em Governador Valadares, no Vale do Rio Doce, no âmbito de uma operação contra um esquema de migração ilegal para os Estados Unidos. O principal alvo da força-tarefa é o suspeito de organizar as viagens, que teriam levado mais de 230 brasileiros para o exterior de forma irregular entre 2021 e 2024. Segundo as apurações, o grupo usava empresas de fachada para lavar o dinheiro obtido com a atividade criminosa. A justiça determinou durante a ação o bloqueio de cerca de R$24 milhões e a apreensão de veículos. Uma pessoa foi presa em flagrante por posse ilegal de arma.
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0: O Aeroporto Internacional de Belo Horizonte, em Confins, opera normalmente na manhã deste domingo. Também tem funcionamento regular os terminais de Congonhas e Guarulhos, em São Paulo, e o Aeroporto Internacional Presidente Juscelino Kubitschek, em Brasília. A situação é a mesma no Galeão e no Santos Dumont, ambos no Rio de Janeiro.
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0: 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Confira o que vem por aí.
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Essa primeira parte do bônus, Guilherme Arantes, Deixa Chover, Desiree, Life, Supertramp, My Kind of Lady. Bom dia, 11h29. 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E o bônus continua com Whitney Houston.

0: Madonna, Dress You Up, Patricia Marques, Quando Chove, e teve também Ty Watts, J. Coco e Corey Gray, The Reason, Boa Tarde, Meio Dia 2.
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0: Belo Horizonte recebe neste fim de semana o espetáculo Os Saltimbancos. A montagem de sucesso é uma adaptação de Chico Buarque que retrata a história de animais da fazenda que, cansados de maus tratos, decidem fugir de seus patrões em direção à cidade se tornarem artistas. O texto traz, sobretudo, mensagens sobre diversidade, respeito e direito à igualdade e liberdade. A peça pode ser conferida às 16h no Grande Teatro do Sesc Paládio. Os ingressos custam a partir de R$ 25,00 e podem ser adquiridos na bilheteria do teatro ou pela plataforma Simpla. E o Centro Cultural Banco do Brasil apresenta a exposição Asa de Papel, sobre a obra do multiartista mineiro Marcelo Xavier. O percurso imersivo promove um mergulho na trajetória de um dos principais nomes da literatura infanto-juvenil brasileira, autor de obras como Tem de Tudo Nesta Rua e Se Criança Governasse o Mundo. A mostra transforma ambientes em histórias, utilizando videografias, objetos, desenhos, esculturas e sons. A exposição Asa de Papel Marcelo Xavier fica em cartaz até 12 de outubro no Centro Cultural Banco do Brasil. O ingresso é gratuito e está disponível no site e na bilheteria do CCBB. Meio-dia e 3, eu sou Renata Silva e fico por aqui. Você fica agora na companhia agradável de Edson Aquino. Boa tarde.
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0: Pela Alvorada, Barry White, Let the Music Play. Vanessa da Mata, Ben Harper, Boa Sorte. Information Society, Repetition. Meio-dia e 32. Excelente domingo para você.
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6: Olá, querido ouvinte! Hoje nós vamos falar de um ingrediente que é a cara da roça e da cozinha mineira, a boa e velha abóbora. E a receita de hoje é simples, econômica, daquelas que perfumam a cozinha. Abóbora refogada com alho, cebola e cheiro verde. Você vai precisar de 500 gramas de abóbora em cubos, uma cebola picadinha, 2 dentes de alho, 2 colheres de óleo, sal, pimenta do reino e cheiro verde a gosto. Numa panela aquece o óleo, refogue a cebola até começar a dourar. Junte o alho e logo depois coloque a abóbora. Tempere com sal, pimenta, acrescente um pouquinho de água, tampe e deixe a panela cozinhar em fogo baixo. Aqui vai o segredo. Não deixe a abóbora virar purê. Ela deve ficar macia, mas ainda com alguns pedaços inteiros. Finalize com bastante cheiro verde e, se quiser dar aquele toque mineiro, coloque uma colherada de manteiga de garrafa no final. Bom apetite! Para tirar dúvidas ou saber mais, acesse este e outros podcasts através do nosso site alvoradafm.com.br ou no meu Instagram, Flávio Chapuri. Eu sou o Flávio Trombino para Alvorada FM.

0: No domingo do Alvorada, Jota Quest recriando o Descobridor dos Sete Mares, antes Seal, I'll Be Around, Lionel Richie, Just Can't Say Goodbye. Uma em ponto.
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0: O jovem corredor Kimi Antonelli da Mercedes venceu agora há pouco o Grande Prêmio da Itália de Fórmula 1. Líder isolado da competição automobilística, o italiano de 20 anos conquistou um triunfo épico no circuito de Monza, tendo largado em uma das últimas posições do grid. Completaram o pódio, atrás dele o britânico George Russell, também da Mercedes, e o neerlandês Max Verstappen, da Red Bull Racing. Já o brasileiro Gabriel Bortoleto, da Audi, terminou a prova no 11º lugar. E no futebol, o Atlético perdeu ontem por 2-0 para o São Paulo, no Morumbi, pela rodada de número 26 do Campeonato Brasileiro. Entrando em campo com uma equipe mista, o Alvinegro cedeu a pressão do adversário e quebrou a sequência de 14 jogos de invencibilidade. O revés deixa o Galo na 8ª posição com 36 pontos. São 3 abaixo do Cruzeiro, 6º colocado, que recebe o Atlético Paranaense logo mais às 4 da tarde, em busca de uma vaga direta para a Libertadores 2027. A partida no Mineirão tem ingressos promocionais a R$ 40,00 para todas as categorias do sócio 5 estrelas. A transmissão ficará por conta da TV Globo e do canal Premier. Capital Mineira tem tempo ligeiramente instável, céu encoberto, nublado, a temperatura em 25 graus aqui no alto da Raja Gabalha. 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
4: Conferindo 25 graus aqui no alto da Raja Gabalha.
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0: On va rentrer con Bruno Mars, Lock It Out of Heaven, Ella Langley, Choose in Texas, Gino Vanelli, I Just Wanna Stop. 1:26.
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11: Nesta semana, a Polícia Militar começou a fiscalizar se os veículos que circulam pelo estado estão em situação regular para o ano de 2026. Ou seja, motoristas que ainda estiverem em débito quanto ao certificado de registro e licenciamento, ou a taxa de licenciamento, ou ainda com multas atrasadas, poderão ser autuados e ter o carro apreendido em alguma blitz. O calendário das fiscalizações foi definido por uma portaria do Departamento Estadual de Trânsito de Minas Gerais, o DETRAN, e prevê que agora, em setembro, a regularização passa a ser exigida para os veículos com finais de placas 1, 2 e 3. Em outubro, esgota-se o prazo para as chapas de dígitos finais 4, 5 e 6. E finalmente, em novembro, para as demais terminações. Vale lembrar que o artigo 230 do Código de Trânsito Brasileiro, o CTB, estabelece que conduzir veículo com licenciamento vencido é infração gravíssima, punida com multa no valor de R$ 293 e com a perda de 7 pontos no prontuário do motorista. 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

0: No domingo da Alvorada, Jackson 5, Blame It On The Boogie, Jack Johnson, Sitting, Waiting, Wishing e Flávio Venturini e Vanessa da Mata, Noites com Sol. São 2:01.
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0: Cerca de 2 milhões de brasileiros trabalhavam em plataformas digitais de serviços no ano passado, equivalente a 1,9% da população ocupada no período. Segundo dados divulgados nesta semana pelo IBGE, esta é a mesma proporção registrada em 2024. Do total desses trabalhadores, 59% atuavam no transporte de passageiros, 30% em entregas e 16% em serviços gerais. O levantamento revela ainda que os plataformizados tiveram uma jornada semanal média de 5 horas e 24 minutos, superior às outras ocupações, mesmo tendo rendimentos similares. Isso significa que o valor médio pego pela hora do trabalho, pela hora de trabalho dessa categoria, é 12% inferior às das demais.
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0: A frente fria que avança sobre Belo Horizonte deixa o céu nublado neste domingo, com temperaturas em queda e chuva. A previsão de pancadas, por vezes fortes, durante todo o dia, acompanhadas de raios, rajadas de vento, e o volume estimado é de 30 milímetros. A temperatura mínima registrada hoje foi 16 graus, máxima pode chegar a 25, já a umidade relativa do ar mínima fica em torno de 70% à tarde. Neste momento, temos exatamente 25 graus aqui no alto da Raja Gabalho. 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
0: São 2:06. A 94,9 tem muito mais música para harmonizar o seu domingo a partir de agora.

E a sequência inicial trouxe para você Cyndi Lauper, Girls Just Want to Have Fun, Lisa Sancio, Baby Come Back, Billy Preston, I'm Never Gonna Say Goodbye. Você pode baixar nosso app ou então acessar o nosso site e através deles dar a sua opinião sobre as canções que você ouve. Por exemplo, aquela canção que você gosta mais e quer ouvir mais vezes, é só apertar o joinha verde para ela. Ou aquela que você não curte tanto, aperte o joinha vermelho. Aos poucos, a programação musical do Alvorada FM vai ficando cada vez mais do seu gosto. Participe dando a sua opinião. Agora são 2h28. No seu domingo, seguimos com o Bônus Alvorada em Lynn Rimes, How Do I Live?

0: Últimas canções. Você ouviu Hugh Lewis and the News, Stuck With You, Mr. Broken Wings, Zé Ramalho, Sinônimos. Agora são 3:02.
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0: Saiba agora o que abre e fecha em Belo Horizonte no feriado de 7 de setembro, dia da independência do Brasil, celebrado amanhã. O comércio poderá funcionar com estabelecimentos de rua liberados. Os shoppings Cidade, Norte e Anchieta estão autorizados a funcionar das 10 da manhã às 4 da tarde e os demais shoppings das 2 da tarde às 8 da noite. Supermercados também poderão abrir as portas de acordo com a AMES, associação que representa o setor no estado. Já as agências bancárias não farão atendimento presencial no feriado. E o Dia da Independência afeta também serviços da Prefeitura de BH. Centros de saúde, por exemplo, estarão fechados durante todo o dia. UPAs, o Hospital Odilon Berens, o SAMU e Centros de Referência em Saúde Mental, porém, funcionarão normalmente no feriado prolongado. A coleta de lixo será realizada normalmente na segunda e o transporte coletivo vai operar com quadro de horários de feriado. O Zoológico, o Jardim Botânico e o Aquário do Rio São Francisco vão receber o público no dia 7, enquanto diversos parques terão horário de domingo, entre eles o Parque Municipal, que deverá ser acessado exclusivamente pela portaria da Avenida dos Andradas. 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
0: 3 da tarde, mais 7 minutos, a 94,9. Volta a Priori Lazar, a música pra você.
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1: Foi a sequência inicial com Kent Stetson, Young Hearts and Free. Tivemos Ana Gabriela, Céu Azul, Maná, Vivi Sinaire, Kelly Simon, Coming Around Again. Você pode baixar nosso app ou então acessar o nosso site e através deles dar sua opinião sobre as canções que você ouve. Aquela que você quer ouvir mais vezes, que você curte, aperte o joinha verde. Tem um joinha vermelho para aquela que você não curte tanto. Fazendo assim, você deixa a nossa programação musical aos poucos cada vez mais do seu gosto. 3h32, sequência do Bônus Alvorada traz Michael Bublé, You'll Never Find.

0: as últimas canções, Coldplay, Viva La Vida, Titãs, Epitáfio, The Three, You Gotta Be. Faltando agora um minuto para as quatro.
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0: Hoje é o último dia para conferir o espetáculo O Mercador de Veneza, que teve curta temporada na capital mineira neste fim de semana. Estrelado por Dan Stulbach, a montagem traz a obra do século XVI do dramaturgo inglês William Shakespeare para um cenário contemporâneo em que temas como preconceito e guerras motivadas pelo capital ganham ainda mais força. Na trama, um mercador contrai uma dívida com um agiota para ajudar um amigo e propõe uma libra de sua própria carne como pagamento. A última sessão da peça em BH será logo mais às 18h, no Grande Teatro do Palácio das Artes. Os ingressos custam R$70 e podem ser adquiridos na bilheteria do teatro ou pela plataforma Simpla.
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0: E o Museu das Minas e do Metal apresenta coleções com memória. A mostra inédita convida o público a celebrar o colecionismo mineral e a importância do patrimônio geológico brasileiro. Além dos exemplares expostos, estarão disponíveis registros audiovisuais e peças táteis que poderão ser manuseados pelos visitantes. A exposição Coleções com Memória permanece em cartaz até 18 de outubro no Museu das Minas e do Metal, localizado no entorno da Praça da Liberdade. A entrada é gratuita. Saiba mais no site mmguerdal.org.br. Capital Mineira segue com tempo ligeiramente instável, céu encoberto, parcialmente nublado. 25 graus aqui no alto da Raja Gabalha. 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

0: Don't Go, Skank, algo parecido, Chaka Khan, Got to Be There. São 4:30. 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

0: Day, Your Love is King, Gilberto Gil, Andar com Fé, Avril Lavigne, Complicated. Faltando um minuto para cinco.
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0: O Cruzeiro está empatando com o Atlético Paranaense por 1-1 no Mineirão pela rodada de número 26 do Campeonato Brasileiro. A partida está no intervalo e detalhe, o Matheus Pereira fez o gol e perdeu um pênalti. Com resultado parcial, a Raposa vai ficando na sexta colocação da tabela com 40 pontos. Ontem o Atlético perdeu por 2-0 para o São Paulo no Morumbis. Entrando em campo com uma equipe mista, o Alvinegro cedeu a pressão do adversário e quebrou a sequência de 14 jogos de invencibilidade. O revés deixou o Galo na oitava posição com 36 pontos. E na Fórmula 1, o jovem corredor Kimi Antonelli da Mercedes venceu neste domingo o Grande Prêmio da Itália. Líder isolado da competição automobilística, o italiano de 20 anos conquistou um triunfo épico no circuito de Monza, tendo largado de uma das últimas posições do grid. Completaram o pódio atrás dele o britânico George Russell, também da Mercedes, e o neerlandês Max Verstappen, da Red Bull Racing. Já o brasileiro Gabriel Bortoleto, da Audi, terminou a prova no 11º lugar. Capitão Mineira tem agora sol entre nuvens, o céu segue encoberto, a temperatura é de 24 graus aqui no Alto da Raja. Alvorada, mais música, mais informação, excelente tarde e noite de domingo para você. Eu volto daqui a pouquinho às 6 no Alvorada Vintage, você segue com a Flávia Abreu.
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0: Na Alvorada FM, Madonna, Who's That Girl, Dojo, Too Little Too Late, Teddy Swims, You're Still The One. Agora 5 horas e 26 minutos.
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0: Na Alvorada FM, Marisa Monte, Não É Proibido, In Excess By My Side, Lighthouse Family, Run 2/6.
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0: A Prefeitura de Belo Horizonte sancionou a lei que institui na capital o programa de implantação da cidade Esponja. A iniciativa prevê soluções para redução de enchentes e alagamentos, como a construção de espaços permeáveis para absorção da água da chuva e redução da sobrecarga dos sistemas de drenagem. A nova lei, publicada no Diário Oficial do município, permite ainda a criação de incentivo por parte do Executivo para a implantação de pavimentos permeáveis por parte dos telhados verdes, valas de infiltração, bacias de retenção e bueiros ecológicos. E o preço médio da cesta básica em Belo Horizonte caiu 0,25% em agosto para R$ 757,19. Segundo o levantamento divulgado pela Fundação IPEAD, o valor equivale a mais de 46% do salário mínimo atual. Dos 13 itens pesquisados, 7 apresentaram queda no preço, com destaque para batata inglesa, feijão carioquinha e café moído. Já entre os produtos com as maiores altas estão o tomate, o açúcar cristal e a banana caturra. Com o resultado de agosto, o custo da cesta básica em BH acumula alta de 1,94% no ano e 1,98% nos últimos 12 meses.

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9: Olá, salve você que segue ligado aqui na 94,9 neste domingo. Eu, Edson Aquino, tô de volta para aquele convite habitual do fim de semana. Vamos viajar juntos nas canções do passado que você gosta de curtir aqui. A gente começa com SWV, um trio feminino de Nova York, que lançou em 1992 a música Right Here no álbum de estreia delas, It's About Time. A canção mistura bem R&B, soul e hip-hop e ganhou uma nova versão em 1993 com um sample de Human Nature do Michael Jackson. Essa versão levou o SWV ao grande público, se tornando um dos maiores sucessos do grupo nos anos 90. Abrindo então o vintage deste domingo, Right Here.

0: E essa foi nossa primeira sequência com Blitz, Mais Uma de Amor, Erasure, A Little Respect, Rick Astley, Take Me To Your Heart, The Love Unlimited Orchestra com I'm So Glad That I'm A Woman. O primeiro destaque foi o trio SWV com Right Here.
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0: E nossa viagem sonora prossegue agora com Kid Creole and the Coconuts, um grupo norte-americano liderado por August Darnell, que em 1983 lançou I'm Wonderful, no álbum Doppelganger. A música mistura a característica do grupo: funk, disco, calypso, ritmos caribenhos, produção sofisticada e dançante. E o trabalho do Kid Creole ajudou a aproximar a música tropical do pop e da disco music, criando aí um estilo bem próprio na cena musical dos anos 80. Na sequência, então, vamos de Kid Creole and the Coconuts.

0: Ouvimos aí Paralamas do Sucesso, Ska, The Bird, Rhythm of the Night, Brian Ferry, Don't Stop the Dance, Depeche Mode, Strange Love, e o destaque que foi Creed Creole and the Coconuts com I'm a Wonderful Thing, Baby.
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0: Essa é a 94,9, o Alvorada Vintage, todo fim de semana, leva você a reouvir canções do passado aqui pela 94,9. E o programa fica disponibilizado para você ouvir novamente, caso você queira, em alvoradafm.com.br. E voltamos para a América. George Benson, guitarrista e cantor norte-americano de Pittsburgh, lançou em 1978 a música On Broadway no álbum Weekend in L.A. A música é originalmente gravada pelo grupo The Drifters. Benson transformou ela em uma interpretação marcada por jazz, soul e R&B, com destaque para sua guitarra e seu vocal. On Broadway se tornou um dos maiores sucessos de sua carreira. A sequência, então, George Benson, On Broadway.

0: essa foi nossa sequência final deste domingo. Right Set Fred com I'm Too Sexy, Rockwell, Somebody's Watching Me, Fine Young Cannibals, She Drives Me Crazy, George Benson on Broadway. Destaque final para KC and the Sunshine Band, esse grupo norte-americano liderado pelo Harry Wayne Casey, que em 1975 lançou That's the Way I Like It e se tornou um dos grandes clássicos da disco music dos anos 70. O KC dispensa comentários e com eles a gente está encerrando o Alvorada Vintage deste domingo, agradecendo mais uma vez a sua sintonia, sua ótima companhia. Lembrando que você pode ouvir de novo o programa se acessar a aba podcast em alvoradofm.com.br. Eu, Edson Aquino, desejo a você uma ótima noite deste domingo e um excelente início de semana. Até a próxima viagem sonora aqui na 94,9.
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3: 7 horas em ponto, boa noite. Cerca de 2 milhões de brasileiros trabalhavam em plataformas digitais de serviços no ano passado, o equivalente a 1,9% da população ocupada no período. Segundo dados divulgados nesta semana pelo IBGE, esta é a mesma proporção registrada em 2024. No total desses trabalhadores, 59% atuavam no transporte de passageiros, 30% em entregas e 16% em serviços gerais. O levantamento revela ainda que os plataformizados tiveram uma jornada semanal média 5 horas e 24 minutos superior às outras ocupações, mesmo tendo rendimentos similares. Isso significa que o valor médio pago pela hora de trabalho dessa categoria é de 12% inferior a das demais. E a Transpetro Logística da Petrobras está com inscrições abertas para concurso público com 281 vagas imediatas e quase 4 mil para cadastro de reserva. Os salários iniciais vão até R$15 mil, além de benefícios como plano de saúde e previdência complementar. As oportunidades são para níveis médio, técnico e superior, em cargos dos quadros de mar e de terra. As inscrições custam de R$ 81,50 a R$ 117,00 e vão até 14 de setembro por meio do site da Fundação Sesgran Rio, a banca organizadora do concurso. Já as provas estão marcadas para 29 de novembro em todas as capitais do país. Voltamos com outras notícias no Repórter Alvorada, edição das 8 horas.
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0: Na Alvorada FM, você ouviu Fergie, Big Girls Don't Cry, Ana Carolina, Nada Pra Mim e Foreigner, I Wanna Know What Love Is. Agora, 7h28. 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

0: FM, você ouviu Ace of Base, All That You Want, Titãs para Dizer Adeus e The Mood Blues, Talking of the Turn. Agora 8 horas e 1 minuto.
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0: Esportes. O Cruzeiro venceu o Atlético Paranaense mais cedo por 3-1 no Mineirão pela rodada de número 26 do Campeonato Brasileiro. Os gols foram do camisa 10 Matheus Pereira, do volante Lucas Romero e do atacante Caio Jorge de pênalti. O resultado deixa o Cruzeiro na sexta colocação com 42 pontos. Ontem o Atlético perdeu por 2-0 para o São Paulo no Morumbis. Entrando em campo com uma equipe mista, o Alvinegro cedeu à pressão do adversário e quebrou a sequência de 14 jogos de invencibilidade. O revés deixa o Galo na oitava posição, com 36 pontos. E na Fórmula 1, o jovem corredor Kimi Antonelli, da Mercedes, venceu neste domingo o Grande Prêmio da Itália. Líder isolado da competição automobilística, o italiano de apenas 20 anos conquistou um triunfo épico no circuito de Monza, tendo largado de uma das últimas posições do grid. Completaram o pódio atrás dele o britânico George Russell, também da Mercedes, e o neerlandês Max Verstappen, da Red Bull Racing. Já o brasileiro Gabriel Bortoleto, da Audi, terminou a prova no 11º lugar. Voltamos com outras notícias no Repórter Alvorada, edição das 9 horas.
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17: Deparei-me com uma pesquisa que me deixou realmente horrorizada. Os brasileiros estão passando 116 horas por semana na internet. É como se ao longo da nossa vida passássemos mais de 52 anos diante das telas. E aí eu me perguntei, será que a nossa casa está estimulando ou está barrando essa insanidade? Porque quando a TV ou telão ocupa o lugar de protagonista das áreas sociais, cada cômodo tem o seu carregador e cada ambiente está preparado para receber uma tela, a arquitetura está dizendo para onde devemos olhar. Isso é complicado, né? Pois parte muitas vezes das demandas de um cliente. Mas será que já não é hora de o profissional pelo menos tentar orientá-los? Dizer, olha, vamos colocar essa poltrona diante da janela, veja que vista linda. Vamos escolher uma mesa que convide a conversa. Vamos fazer um canto de leitura, uma iluminação que desacelere. Quem sabe criar um espaço para simplesmente estar. Projetar é coisa séria, gente, pois interfere nos hábitos do dia a dia. E para mim, uma das questões mais importantes neste momento é como fazer a casa devolver ao morador aquilo que a tela está roubando. Ou seja, presença, atenção e tempo. Fique por dentro do Morar Contemporâneo. Ouça o Decore Arte no site da rádio e acompanhe mais conteúdos no Instagram You Can Find. Eu sou Janina Esther para a Rádio Alvorada FM.
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0: Muito boa noite de domingo para você que está na Alvorada FM de Belo Horizonte. Um excelente fim de semana, um excelente feriado. Agora 8:09.

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4: Minhas amigas e meus amigos, amanhã, 7 de setembro, é dia de comemorar a independência do Brasil. Para além do grito de Dom Pedro I, às margens do Rio Ipiranga, a independência do Brasil foi uma dura conquista de homens e mulheres que deram suas vidas nas batalhas contra a tirania, a escravidão e a injustiça social. De Tiradentes, herói da Inconfidência Mineira, a Maria Quitéria, Maria Felipa e Joana Angélica, heroína do 2 de julho na Bahia. Defender a independência do Brasil é defender nossa soberania e nossa democracia. Mais do que nunca, é preciso lutar pelo que é nosso. Temos a segunda maior reserva de terras raras do mundo e a maior fonte de água doce. No último mês, descobrimos uma nova e rica reserva de petróleo. Nossas riquezas devem servir ao futuro do povo brasileiro. Foi aprovado no Congresso Nacional o marco legal, que permitirá ao Brasil transformar as enormes reservas de minérios críticos e terras raras em desenvolvimento e riqueza para o povo brasileiro. Recursos naturais que, da mesma forma que o nosso petróleo, devem ser usados para o desenvolvimento de tecnologia de ponta e geração de emprego de qualidade no Brasil. Por isso, não podemos baixar a cabeça diante de potências estrangeiras que querem transformar o Brasil novamente em colônia. Não somos colônia e não seremos colônia de ninguém. Minhas amigas e meus amigos, um país soberano é aquele capaz de defender seu território, suas fronteiras, seu meio ambiente, suas riquezas e seu povo de quaisquer interesse de estrangeiro. Um país soberano é aquele capaz de criar as oportunidades que o seu povo precisa para conquistar a própria independência. A independência financeira, a independência de poder estudar e pensar livremente, escolher a melhor profissão e o melhor emprego, ter mais tempo para si mesmo e para sua família. A independência de contar, como previsto na Constituição Federal, com saúde pública.

0: de qualidade e a melhor educação gratuita para seus filhos. E de viver em um país livre da fome, da pobreza e de todas as formas de desigualdade, com direitos para todos, em vez de privilégio para poucos. Minhas amigas e meus amigos, o Brasil trabalha pela paz mundial e harmonia entre as nações. Defendemos o livre comércio. Nenhum governante estrangeiro tem o direito de dizer de quem podemos comprar e para quem podemos vender. Somos um país soberano e nossas decisões pertencem a nós e a mais ninguém. Temos motivo de sobra para nos orgulharmos do nosso país. Temos na Amazônia uma das maiores biodiversidades do planeta. Somos exemplo na defesa do meio ambiente. Nossa riqueza cultural encanta o mundo. Somos referência mundial em transição energética e no enfrentamento da emergência climática que ameaça o futuro da humanidade. E temos cada um e cada uma de vocês que formam o extraordinário povo brasileiro, um dos mais admirados em todo o planeta. Um feliz dia da independência e que Deus continue abençoando o nosso Brasil.
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Encerrando a primeira parte do bônus aqui na Alvorada, muito bem, com Dire Straits, Sultans of Swing. Ouvimos também Jota Quest, Fácil, e Elton John, Sorry This Seems the Hardest Word. Agora 8h39. 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O bônus de uma hora só de música continua com Jason Mraz, I Won't Give Up.

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1: Encerrando mais uma edição do Bônus com Lionel Rich, Say You, Say Me, Ed Sheeran, Let Her Go e Marina Lima, Virgem, faltando 4 para as 9.
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1: O Ministério Público de Minas Gerais deflagrou nesta semana a Operação Contramão, mirando um grupo especializado em fraudes no pagamento do IPVA. Foram cumpridos 14 mandados de prisão preventiva e 10 de busca e apreensão nos estados de Goiás, do Maranhão e de São Paulo. Os suspeitos criavam sites falsos, idênticos ao portal do governo para aplicar os golpes. Assim, contribuintes acreditando pagar o imposto acabavam transferindo dinheiro aos criminosos. Há indícios de que o esquema operava desde 2024. As autoridades alertam: sempre confira o endereço do site e o nome do beneficiário do Pix antes de realizar o pagamento de impostos.
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1: A previsão para amanhã na região metropolitana de Belo Horizonte é de céu nublado, com temperatura baixa e chuvas a qualquer hora do dia. O volume estimado é de 20 milímetros. A temperatura deve variar entre 15 e 20 graus. Já a umidade relativa do ar mínima fica em torno de 75% à tarde. Agora faz 19 graus no alto da Avenida Raja Gabalha.
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1: Uma ótima noite de domingo para você que está na Alvorada FM de Belo Horizonte. Uma ótima semana que já começa com o feriado. Muito obrigada pela sua companhia, pela sua audiência. Eu sou a Flávia Abreu. Começamos mais uma edição do Bônus. Uma hora direto só de música com Michael Bublé, Me and Mrs. Jones.